0: ¿Has sentido alguna vez la necesidad de recibir un milagro? En medio de tragedias globales y locales, compartidas o personales,
1: longas, complexas y, más importante, extremamente espirituais. Trocamos un total de 26 cartas durante los 2 años de misión, exactamente 13 de cada lado. Una cosa eu sabía logo antes de voltar da misión: eu queria casar com a Camila. O problema é que isso não se encaixava nos meus planos. A Camila planejava estudar na BYU, no mesmo mês que eu estava terminando a minha missão. E eu queria voltar para BH, estudar direito, mas eu senti que deveria voltar para BYU. Voltar para BH era mais fácil. Tinha apoio, tinha família, era a mesma cultura. E para BYU significava outra cultura, outro idioma, falta de condições. O que eu fiz? Arrumei as malas e voltei para BYU. No dia em que cheguei, pedi a Camila em namoro e nos casamos 10 meses mais tarde. Olhando para trás, foi um passo de fé. Uma loucura absurda. Não tínhamos onde...